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2: Obrigado por estares aqui na tua

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7: E das 9 passam 7 minutos. Muito bom dia.
4: No ar, João Ferreira.
7: E está também no ar mais uma edição das Manhãs da Voz de Reguengos, que, como sempre, fica na sua companhia até às 11 da manhã.

0: Os sons trazidos por Camané e também por Pedro Brunhosa. 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
0: E fechamos este espaço de mensagens com o pedido do nosso ouvinte António Mieira. Bom dia, gostava de ouvir Tony Carreira com Ai Destino, Ai Destino. Obrigado, abraço, assina a Mieira. Obrigado, António Mieira, também pela sua participação.

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0: 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Este é mais um ato de serviço público que passamos a prestar ao nosso auditório. Ouvir e transmitir o parecer de todas as partes politicamente eleitas em direto para, em tempo real e oportuno, sabermos que decisões são tomadas no plenário do Conselho de Decisões que nos afetam a todos no Conselho. Fique atento e acompanhe o que os nossos políticos locais dizem e decidem, aqui na sua rádio. E aproveitamos para informar que a próxima reunião é já amanhã, sexta-feira, depois das 10 da manhã, e obviamente é um momento que a Voz de Reguengos volta a acompanhar.

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3: Mais uma vez, muito boa tarde. A Sociedade Portuguesa de Autores e o município de Reguengos de Monsaraz vão assinar um protocolo de colaboração para a Casa António Geão. O objetivo é preservar, valorizar e divulgar o espólio documental e científico de António Geão. A cerimónia vai decorrer no dia de amanhã, pelas 16 horas, na Casa António Geão, em Reguengos de Monsaraz. António Geão nasceu em Reguengos, foi meteorologista, engenheiro geofísico, investigador e professor, tendo trabalhado em várias universidades da Europa. Publicou trabalhos de investigação em vários jornais científicos europeus e durante o período em que trabalhou em Itália, realizou conferências, investigações e estudos de física matemática. A Casa António Geão foi doada à Sociedade Portuguesa de Autores em 1981 por Sophie Geão, viúva do cientista, para preservar a sua memória e transformar o espaço num centro de convívio, trabalho e realização cultural e científica. A casa conserva no interior um riquíssimo espólio constituído por mobiliário e peças de decoração. Com a assinatura do protocolo, a Sociedade Portuguesa de Autores e o município de Reguengos de Monsaraz reafirmam o compromisso conjunto de salvaguardar este património único e de promover a sua fruição pública, contribuindo para a valorização cultural e científica do concelho. O diretor de enfermagem da Unidade Local de Saúde do Alentejo Central, que integra o Hospital de Évora, está a ser alvo de pelo menos 15 queixas formais que o acusam de assédio moral, intimidação e abuso de poder. As participações enviadas ao Conselho de Administração e ao Departamento de Recursos Humanos descrevem um ambiente laboral marcado por aquilo que vários profissionais classificam como uma gestão pelo medo. O responsável Emanuel Boieiro, segundo avançou ao jornal Observador, terá utilizado expressões consideradas ameaçadoras ou depreciativas como estão comigo ou contra mim ou foi preciso vir um boieiro para pôr os bois no sítio. Há ainda referências a alegadas tentativas de reforçar a autoridade através de proximidade política, incluindo frases como sou amigo da ministra. Uma das queixas assinada por um grupo de enfermeiros descreve comportamentos persistentes desde novembro do ano passado que teriam criado um clima de pressão constante. O secretário de Estado das Pescas e do Mar, Salvador Malheiro, está hoje em Mértola para uma reunião com o presidente da autarquia, Mário Tomé, e um encontro com pescadores locais. O encontro acontece no seguimento da última audição na Comissão de Agricultura e Pescas, com a presença do responsável do governo e na sequência de assuntos relacionados com o Conselho e a inclusão no Mar 2030, Programa Operacional Temático de Portugal, integrado no Acordo de Parceria Portugal 2030, que visa aplicar fundos europeus no setor da pesca, aquicultura e assuntos marítimos desde 2021 e 2027. A Câmara Municipal de Évora está a reforçar o serviço de recolha de resíduos urbanos após vários constrangimentos registados nos últimos meses devido a avarias na frota municipal. Segundo o vice-presidente da autarquia, Jerónimo José, a situação começou no início do ano e provocou dificuldades nos tempos de resposta da recolha de lixo indiferenciado. O município avançou com a contratação temporária de mais 4 viaturas para reforçar a capacidade operacional. A autarquia aguarda ainda a chegada das novas viaturas recentemente adquiridas, cuja entrada em operação está prevista para o próximo mês. Um homem que se encontrava detido conseguiu fugir ontem no Tribunal de Ponte Sor, no distrito de Porto Alegre, no momento em que estava a ser preparado o seu interrogatório relacionado com um caso de homicídio na forma tentada. Segundo o Conselho Superior da Magistratura, durante a evasão foram efetuados disparos. Os militares da GNR presentes reagiram de imediato e iniciaram a perseguição ao suspeito. Por razões de segurança, o tribunal acabou por encerrar para o restante do dia. Até o momento, o fugitivo continua por localizar. Perante este e outros episódios recentes, os responsáveis judiciais da comarca de Porto Alegre solicitaram uma avaliação das condições de segurança dos edifícios, incluindo a possibilidade de instalar pórticos, detetores de metais, reforçar os sistemas de videovigilância e aumentar a presença de vigilantes. Um despiste de um veículo ligeiro de passageiros na Nacional 258, ao quilómetro 33, próximo da Herdade do Peso no concelho de Vidigueira, fez uma vítima mortal. O alerta foi dado ontem às 23 horas e 40 minutos, tendo no local estado 12 veículos e 33 operacionais dos bombeiros de Vidigueira e Moura, da Viatura Médica de Emergência e Reanimação do Baixo Alentejo e da GNR. Segundo a informação do Comando Sub-Regional do Baixo Alentejo, os meios de socorro foram mobilizados rapidamente para responder ao acidente. Finalmente no desporto, digo-lhe que a fase de campeão da Liga Portugal OZ Energia, da Gol Bowl 2025-2026, vai ser disputada no próximo fim de semana no pavilhão Ginodesportivo Arquiteto Rosado Correia, em Reguengos, Monsaraz. Em competição vão estar as equipas melhor classificadas na fase regular do campeonato, nomeadamente o Sporting Clube de Portugal, o Futebol Clube do Porto, o Castelo da Maia, Ginásio Clube e a ACAP Lisboa. A Liga Portugal OZ Energia, de Gol Bowl 2025-2026, é organizada pela Associação Nacional do Desporto para a Deficiência Visual. O calendário da fase de campeão abre no sábado às 14 horas com o jogo entre o Sporting Clube de Portugal e o Castelo da Maia Ginásio Clube. O golbol é um desporto coletivo que foi criado em 1946 para reabilitar veteranos da Segunda Guerra Mundial que perderam a visão e é uma modalidade paralímpica exclusivamente destinada a atletas com deficiência visual.
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4: Ai, ai, já estamos na última quinzena deste mês de março.
5: Oh, filho, chupa a amêndoa que se passa.
4: A Páscoa é já no mês a seguir. E amêndoas, ovos e folares come-se o ano inteiro.
5: Diretor quer que eu ponha aqui na repartição de finanças durante a Páscoa.
6: O que é que há de ser? Olha, ponha um ovo.
5: Um ovo? Quer mesmo que eu ponha aqui um ovo? Bem, vamos lá ver. Cócaro cocó! Cócaro cocó! Ai, não sai, senhor diretor, não sai.
6: Não sai, faça força.
5: Olha, saiu um ovo de chocolate.
6: Meu caro chefe de gabinete, tens alguma ideia para eu melhorar a minha imagem?
7: Claro que tenho, senhor primeiro-ministro. A vossa excelência durante a Páscoa poderia lançar uma sala de trinca.
6: Uma sala de trinca? Mas para que é que isso serve?
7: Para os viciados em amêndoas irem para lá com as suas amêndoas dar uma trinca.
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3: Obrigado,
2: Isabel. Uma edição saída de emergência. Com o Zé da Bricolage, fica tudo bem arranjadinho, mesmo que não tiver uso. E se for preciso, ele até mete

0: estás aí há tanto tempo a parafusar esse parafuso.
1: Oh, mulher, já sabes como eu sou. Cá o Zé do bricolagem usou o parafusar tântrico.
0: O parafusar tântrico? Mas o que é isso?
1: É quando o parafuso fica com o prego ao fundo.
2: Oh, pai, o meu balanço está torto. Posso dar-lhe umas marretadas, posso?
1: Na casa do Zé Bricolage não se resolvem as coisas à marretada, porque eu não sou nenhuma marreta, como aqueles marretas da Assembleia da República que aprovam leis à marretada, porque votam sem saberem qual é a matéria votada. Olha, logo que chega a tua irmã, eu vou consertar-te o baloiço.
2: Mas para que é que precisa da mana para me arranjar o baloiço?
1: Porque cá o Zé de Bricolage, quando faz um concerto, quer que o concerto fique bem afinado. Portanto, para o teu baloiço ficar a balançar nos trincas, vou precisar da tua irmã, porque ela nasceu no mês de outubro.
2: E o que é que isso tem?
1: Que tem que ela balança. Ela é balança, entendes?
0: Ai, Zé, o que é que tu estiveste a fazer à nossa cama?
1: Então, estive a acertar-lhe as pernas.
0: Acertar-lhe as pernas? Então, mas a cama ficou com uma perna coxa, homem.
1: Assim com uma perna coxa que a nossa cama ficou certa. Ai, por mim, que eu sou o Zé de Bricolage. É que assim, com a cama a coxear por si, quando estivermos no truca-truca, cansamos-nos muito menos.
0: Ah, quer-se dizer, tu achas bem ter uma cama com uma perna coxa, achas?
1: Então, e por que não? Eu tenho-te a ti há quantos anos e tu tens duas pernas, cada qual com a sua coxa, não tens?
3: Bolas, pai! Para que é que o pai precisa de andar sempre com a ferramenta na mão?
1: Bem vês, eu sou o Zé de Bricolage. Mas qual é o problema de eu andar sempre com a ferramenta na mão? Posso saber?
3: Oh, é que quando o pai aparece à porta com ela na mão, os meus namorados fogem todos, pai! Hoje o pai apareceu à porta com o martelo e o Toneca escavou por razões políticas.
1: Ok, por razões políticas?
3: Sim, pai. Ao vê-lo com o martelo, foi-se.
1: Prontos, rapariga. Não há cá mais foi-se e martelo. Olha, quando cá vierem os teus namorados, por causa dos buracos, aparece com o berbequim para ver se eles estão assim.

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4: O nosso soldado raso anda com enxaquecas.
8: Ah, pois enço. Coisa que nunca me faltou foi falta de material para encher.
9: Em frente, arrocha!

0: Soldado Raso!
1: Pronto, meu sargento!
0: Ouvi dizer que tens andado um bocado em baixo e sem forças nenhumas. Olha lá, tu por acaso não terás estado para aí em contacto com qualquer matéria empobrecida?
1: Empobrecida? Por acaso não, meu sargento. Estive em contacto com umas raparigas, mas elas são todas umas riquezas, meu sargento. Umas riquezas.
0: Soldado Raso!
1: Pronto, meu sargento!
0: O que é que tu tens?
1: Estou todo roto, meu sargento.
0: Roto?
1: Ah, sim, meu sargento. Olha lá aqui para o fundo da minha boca. Ah!
0: Já olhei. E depois?
1: E o que é que viu, meu sargento?
0: Um buraco.
1: Um buraco? Está visto. Estou mesmo todo roto, meu sargento. Todo roto.
0: Soldado Raso.
1: Pronto, meu sargento.
0: O que se passa com os teus olhos?
1: Estão todos vermelhos e lacrimejar lágrimas, não estão?
0: Pois é, estão mesmo. Vou mandar-te para o hospital para fazeres os exames.
1: Exames, eu? Mas eu não tenho estudado nada, meu sargento.
0: Exames médicos. É preciso saber porque é que estás assim com os olhos lacrimejantes e avermelhados.
1: Oh, meu sargento, não são precisos nenhum exames porque eu sei porque é que tenho os olhos todos avermelhados e lacrimejantes. É que eu sou do Benfica, meu sargento. Eu sou do Benfica.
0: Soldado Raso.
1: Pronto, meu sargento.
0: É verdade que estiveste toda a manhã encostado a um tanque?
1: Tive que estar, meu sargento.
0: Tiveste que estar? Não tinhas mais nada para fazer?
1: Claro que tinha, meu sargento. Tinha que lavar a roupa e ficou toda bem lavadinha.
0: O quê?
1: É que o tanque era um tanque de lavar roupa, meu sargento.
0: Isso é muito chato, soldado raso. Muito chato.
1: Muito chato, muita pulga, muito percevejo e muito piolho, meu sargento.
0: Soldado raso.
1: Pronto, meu sargento.
0: Vamos ter mais aviões de caça, sabias?
1: Aviões de caça, meu sargento? Mas se os caçadores andam para aí a queixarem-se da falta de caça, que rei que os aviões vão caçar?
0: Os aviões de caça não caçam caça. São aviões a jacto que ultrapassam a velocidade do som para reequipar a nossa força aérea.
1: Ah, ótimo, meu sargento. Se ultrapassam a velocidade do som, vão ser bons, mas é para levar as cartas para a minha moça, porque o correio demora sempre muito. E às tantas, quando as minhas cartas lá chegam, já ela namora com outro, porque andam lá sempre uns tipos a ver se a caçam.
0: Se calhar são pilotos dos caças supersónicos.
1: Não são, não, meu sargento. Aqueles andam à velocidade da luz.
0: Da luz?
1: Sim, meu sargento. Aqueles gajos também são todos do Benfica.
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6: Oh, Josefina!
7: Ai, diz lá, oh Cleópatra!
6: Olha lá, tens dado pelo aumento do produto interno bruto?
7: Eu? Ora, eu tenho problema com o produto interno bruto, então vou à casa de banho 3 vezes por dia.
8: Oi, meu Napoleão!
9: O que é que é, ô Nero?
8: Olha, que me diz à troca de seringas nas prisões?
9: Eu não me meto nisso, pá. Se alguma vez estiver preso, quer saber é como é que se trocam as garrafas do bagaço.
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3: Mais uma vez, muito boa tarde. 6 minutos depois das duas, sejam então muito bem-vindos à Linha Direta.
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3: Sejam então muito bem-vindos nesta hora de emissão. 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
3: E depois da retomada a nossa linha e também o serviço de internet, estamos disponíveis, obviamente, para acolher a sua chamada através da linha habitual 266-502-766. Fica disponível a partir de agora e até perto das 3. Quem já ligou foi a nossa ouvinte Maria da Conceição. Muito boa tarde.
9: Boa tarde.
3: Olá, Maria. Cá estamos de novo, não é verdade?
9: Mais um dia.
3: Mais um dia. E está a chegar mais um fim de semana, não é?
9: Pois.
3: Pois é.
9: E o meu fim de semana vai ser prolongado.
3: Vai ser prolongado. Mas...
9: porque amanhã vou fazer um rastreio.
3: Ah, muito bem. Então... sim, senhora. Os rastreios são sempre importantes.
9: Sim.
3: Pois é, faz muito bem. Olha, Maria, então vamos saber qual é a frase...
9: se é HR Motors, a confiança é garantida.
3: Muito bem, quem vamos ouvir?
9: Vamos ouvir o Martim, Bota Fogo no Terreiro.
3: Muito bem, para dedicar?
9: O primo João e a sua família, para a minha irmã, para as minhas filhas, para os meus netos, para os meus genros, para os meus primos, para o meu sobrinho Walter, e depois vai para a Marília, para a Flávia, para a Manuela Cambaio, para o Becas, para as três mulheres da vida dele, para a Nevita, para as primas Marques e para os primos Rosados. Acho que está tudo.
3: Muito bem, fica então dedicado.
9: Sim.
3: Sendo assim, Maria, muito obrigado pela sua participação e, olha, espero que a tarde possa correr bem por aí.
9: Espero que sim.
3: Também espero. Beijinho, Maria, até amanhã.
9: Um beijinho, até segunda.
3: Ah, pois, nesse caso, até segunda-feira, exatamente. Então, um bom fim de semana.
9: Igualmente para si e para a sua família.
3: Muito obrigado, até a segunda. A nossa ouvinte Maria de Conceição a ligar então de Perolivas, a primeira chamada da tarde, a pedir o Martim, Bota Fogo no Terreiro.

0: Aí está o mais recente êxito de Martim, Botafogo no Terreiro. 3 minutos depois das 2, avançamos para a participação agora do nosso ouvinte João Cosme. Muito bom dia. Boa tarde.
1: Muito boa tarde, João.
0: Sabe que eu, como não fiz a edição da manhã hoje por telefone, ainda fiquei lá, não é?
1: Foi só por mensagem.
0: Foi só por mensagem, infelizmente, não é? Mas dei o bom dia. Bom, mas já é boa tarde, já é boa tarde.
1: Já é boa tarde,
0: e certamente o João já almoçou, não é?
1: Já almocei, já estou a trabalhar há cerca de uma hora e tal.
0: Pois.
1: Já estou a caminhar a passos largos para o fim de semana.
0: Exatamente, todos nós.
1: É para o chamado descanso do guerreiro.
0: Ora aí está, ora aí está. Muito bem, então vamos à frase.
1: Chega a remota, se confiança garantida.
0: Muito bem, vamos hoje ouvir quem?
1: Hoje vamos ouvir um cantor que não passa muito nas rádios. Acho que é um excelente cantor, acho eu.
0: Mas já passou muito, noutros tempos.
1: Sim, noutros tempos passou muito. Aliás, ele fez muito sucesso noutro tempo com o tema do Camionista.
0: O Camionista, exatamente. Eu ainda cheguei a passar...
1: O Camionista, sou um cantor.
0: Eu ainda passei muitas vezes essa canção na rádio. É verdade. Mas hoje... Sim.
1: Diz, João, diz.
0: Não, eu dizia, mas hoje o João, o tema que quer ouvir é a mais bonita das noites, não é?
1: É o tema de Tony Pinheiro com a mais bonita das noites. É uma canção romântica muito bonita e daí a razão de eu estar a pedir, como sabes, eu gosto muito de música romântica.
0: Exato.
1: É aí que é a minha praia.
0: Sim. É verdade, é verdade. Já somos dois. Também gosto muito de baladas. Então vamos dedicar a música.
1: Ora bem, vamos dedicar a mais ao Becas, que ele já está aqui a dar toques.
0: Sim.
1: Vai para ele, vai para a nossa amiga Marília. Vai para o Zé da Horta, Julieta e Ju Maria, para o grupo da Alexandra, que sempre bem animadas todas, para uma, ora outra a pedir, mas sempre bem animadas, e é o que interessa.
0: É verdade.
1: Para a Nevita, para o Manuel Rosado, para o Toy e para a Conceição Aires. Eu creio que já disse para o João também. E vai também para todos aqueles que estão na escuta e que andam por aí também na luta. Vai também para aqueles que estão menos bem de saúde, rápidas melhoras, que estão de férias, ótimas férias, e o resto de uma boa quinta-feira para todos e, se possível, até amanhã, João.
0: Sim, senhora, cá o esperamos. Um abraço, João, e sim, continuação de um bom trabalho por aí.
1: Obrigado, João, igualmente. Até amanhã.
0: Muito obrigado. Até amanhã. Ora bem, vamos então escutar Tony Pinheiro, depois de recordarmos também o patrocínio que temos a esta hora.
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0: Tony Pinheiro, recordámos a mais bonita das noites. Vamos em frente com mais uma participação e agora vamos até São Marcos do Campo conversar com a participação habitual da Patrícia. Muito boa tarde.
1: Boa tarde.
0: Tudo bem com a Patrícia?
1: Tudo.
0: Muito bem. Patrícia, como sempre, queremos saber qual é a frase de participação.
1: Fé, ganhar remota, fé, confiança garantida.
0: Ora, aí está, pois. Diz isso constantemente, já sabe isso de cor, não é?
1: Ih, com a salteada já há tanto tempo.
0: Muito bem, então quem vamos ouvir?
1: É a roupa nova, você no coração.
0: Exato. Dedicamos a música.
1: Então, para o meu marido, para o meu filho, para a minha filhota, para a minha sobrinha Flávia, para o meu sobrinho Marco, para a minha cunhada Angélica, para você vir na rádio e para quem gostar de ouvir isso.
0: Muito bem, e está tudo, sim senhora. Patrícia, agradecemos a sua participação. Continuação de boa quinta-feira.
1: Obrigada igualmente.
0: Muito obrigado, até amanhã.
1: Até amanhã.
0: Vamos então ouvir esse tema de roupa nova, é para escutarmos então essa canção que se chama Você no Coração.

0: Mais uma canção que recordamos nesta tarde com estes sons vindos do Brasil com os Roupa Nova. E agora seguimos de novo até à nossa linha para conversarmos com o nosso ouvinte Feliciano. Muito boa tarde.
1: Oh, Sr. João, muito boa tarde.
0: Bem disposto, Feliciano?
1: Oh, Sr. João, como sempre.
0: Como não falámos de manhã, permita-me que lhe pergunte como é que passou amanhã.
1: Oh, Sr. João, bem, um bocadinho triste, mas bem.
0: Pois, já sei que sim, não é?
1: Um bocadinho triste, quer dizer, um bocadinho desiludido, Sr. João.
0: Quando não há comunicações, não é um problema.
1: Exato. A minha alma estremeceu algum bocadinho de pronto, mais uma vez perdida.
0: Pois, porque eu sei que você gosta destas coisas, não é?
1: Exato. A gente se é rádio, não pode dizer, pode vir. Parece que não passa bem, Sr. João.
0: Pois, ou seja, você rádio tinha, não conseguia era comunicar connosco, não é?
1: Exatamente, comunicações já que eram zero.
0: Pois é, mas pronto, já está resolvido.
1: Já está resolvido.
0: É verdade. Ora bem, então vamos à nossa frase, não é?
1: Da remota, a sua confiança é garantida.
0: Nem mais. Quem vamos ouvir?
1: Ora, Sr. João, é Mário Moita, não é?
0: Emanuel Moura.
1: Ah, Emanuel Moura.
0: Sim.
1: Exatamente.
0: Fado do Tapum, não é?
1: Exatamente, Sr. João.
0: Dedicamos.
1: Olha, Sr. João, passei rápido para todo o auditório, para todos os ouvintes e participantes e com um abraço para o Sr. João.
0: Sim, senhor. Já cá chegou.
1: Até amanhã, se quiser.
0: Muito obrigado. Um abraço também para o Feliciano. Um bom trabalho por aí.
1: Até amanhã às 14, Sr. João.
0: É verdade, amanhã às 14, ainda não tinha dito nesta hora, amanhã não vamos ter discos pedidos de manhã, porque é a habitual reunião de Câmara que nós iremos acompanhar.
1: Certíssimo, Sr. João. Pronto.
0: Combinadíssimo. Um abraço então.
1: Um abraço. Obrigado.
0: Muito obrigado, até amanhã. 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

0: E depois de ouvirmos o Emanuel Moura, aqui com o fado do Tap 1, seguimos para mais uma participação nesta tarde. E agora é tempo de ir até à Baguaria conversar com o Toy. Muito boa tarde.
1: Boa tarde, Sr. Ferreira, e todos os dias que és ouvinte.
0: Tudo bem, Toy?
1: Ah, o Toy está por aqui, uma maravilha, Sr. Ferreira.
0: Por aqui também, já estamos melhores, não é, do que estivemos de manhã.
1: Tal e qual, Sr. Ferreira.
0: Pois é.
1: Porque isto circulava-se por aí, lá muito longe, até que na Guia Ferreira, lá de Lula, é empate, não diga.
0: Pois.
1: Devemos fazer um teste e tal, tal.
0: Era, portanto, esta manhã era exclusivo apenas para o Alentejo, não é?
1: Tal e qual, Sr. Ferreira.
0: A emissão online, pois.
1: Pronto.
0: Mas pronto, penso que agora... Penso que agora já estamos a chegar além fronteiras.
1: Já está confirmado, ainda durante a hora do almoço, Sr. Ferreira.
0: Que maravilha, os ouvintes estão sempre atualizados daquilo que se passa, não é?
1: Ah, é que o Ferreira depois dá essas partidas, os seus ouvintes, e isso me parece a partilhas, vocês sabem, Sr. Ferreira.
0: Pois acredito, até eu fico surpreendido, não é? E fui realmente apanhado de surpresa, porque não esperava, enfim, avaria aqui nos serviços, não é?
1: E era o outro cá deste lado, tenta e não consegue.
0: Pois, exato. Pelo menos participou por mensagem, já não foi mau, não é?
1: Tal e qual, Sr. Ferreira.
0: Já não foi mau.
1: Um abraço para o Ferreira, que ele está nos escuta.
0: Sim, senhor, um abraço também para ele, da minha parte.
1: Sr. Ferreira, não vamos demorar muito tempo, que isto hoje está. É pouco tempo, vá. Ora, a HR Motors, a sua confiança é garantida.
0: Muito bem, quem vamos ouvir?
1: O José, Sr. Ferreira.
0: Sim, senhor, quer algum tema em especial ou tanto faz?
1: Não, tanto faz, Sr. Ferreira, tanto faz.
0: Pronto. Então, pois, exatamente, estou lembrado disso. O Toy tinha referido que nesta semana só pede música do Alentejo, portanto.
1: É verdade.
0: Pronto, então vamos dedicar a música.
1: Então vai para todo o auditório, cai além fronteiras, as melhoras para quem está menos bem de saúde. Um abraço e até amanhã, e que não haja destas partidas, Sr. Ferreira. Há de um conselho de uma sua ouvinte ontem.
0: Sim, senhor, pois, eu espero que não, mas já sabem que amanhã não vamos ter a edição habitual de manhã, não é?
1: E o pai faz as palavras de uma sua
0: ouvinte
1: ontem.
0: São sempre bons conselhos, não é? São sempre bons conselhos.
1: Um abraço,
0: Toy. Até amanhã. Boa tarde. Obrigado. E vamos lá então ouvir os vizinhos com a vizinha do primeiro andar.

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1: E vamos prosseguindo nesta tarde de pedidos musicais. Agora vamos até a Vendinha. Conversamos com a nossa ouvinte Manuela Cambaio. Muito boa tarde.
2: Muito boa tarde, Sr. João. Como está?
1: Eu bem, muito obrigado. E a Manuela?
2: Também estou bem.
1: Bem disposta, não é?
2: Sim, sim. Estou aqui a ouvir aqui a musiquita. Tal.
1: Exatamente. A descansar um bocadinho, já me disse.
2: Pois, a descansar aqui um bocadinho, pois.
1: Muito bem.
2: Enfim, e assim vão passando os dias.
1: É verdade. Então, vamos saber qual é a frase.
2: É, CHR Motors é confiança garantida.
1: E agora, quem vamos ouvir?
2: Vamos ouvir aí o Rafa e Beltrão em Vida Madrasta.
1: Sim, senhora. Vamos dedicar também a música, não é?
2: Vamos dedicar para já, para os meus filhos, para as minhas netas, para a minha nora, para o meu marido, para os colegas, para a dona Manuela Marques, para as primas da Pera Oliva, com um beijinho para si, para a equipa da rádio, para a Nevita, para o Francisco Caeiro, ai, para tanta gente, olha, fica para toda a gente.
1: Sim, senhora, muito
2: sim,
1: bem.
2: É mais fácil.
1: Pois, é bem verdade.
2: Sendo... Fica também para o senhor João Cosme, que também pediu uma música muito bonita. E pronto, fica para todos os ouvintes com uma boa tarde e até amanhã, se Deus quiser.
1: Muito bem, Manuela. Então, uma ótima tarde também para si. Agradeço a sua chamada. Um beijinho, até amanhã.
2: Obrigado, Sr. João. Até amanhã.
1: Obrigado,
2: beijo.
1: Obrigado. Vamos então ouvir essa canção de Rafa e Beltrão. Quero lembrar que depois das 15 horas, nesse espaço dedicado aos nossos artistas, hoje recebemos Danny e Mary. São os nossos convidados. Vamos conversar com eles depois das 3 da tarde.

0: A Vida Madrasta hoje, aqui também a passar na edição da tarde dos Discos Pedidos. Voltamos à nossa linha telefónica para atendermos mais um ouvinte e agora conversamos com o André nas Fuzeiras. Muito boa tarde.
1: Muito boa tarde, João. Como é que está?
0: Eu bem, muito obrigado. Aí nem vou perguntar se está tudo bem, porque já sei qual é a resposta, não é?
1: Ah, tudo muito bem, não é?
0: Pois, exatamente. Sim, senhor, tarde de trabalho por aí, não é? Não sei se pois muito pouco.
1: Algum.
0: Algum, pois.
1: Pois.
0: E agora a ligar para nós para pedir mais uma música, não é?
1: É verdade.
0: Então, antes a frase.
1: Quem é que é remoto ou se é confiança garantida?
0: Exatamente, é isso, é isso. Quem vamos ouvir?
1: Eu estou a ouvir aí o Chiaro, com a Trigueirinha.
0: A Trigueirinha do Chiaro.
1: Exatamente.
0: Vamos dedicar, não é?
1: Dedicamos ao pessoal do costume, para quem dedica aqui para o pessoal das Fuzeiras e para o São João na rádio. Uma boa tarde para todos.
0: Muito bem, fica então dedicado. Sendo assim, André, obrigado pela participação, bom trabalho por aí, um abraço.
1: Obrigado, São João, um abraço para si também.
0: Muito obrigado, até amanhã. O André a ligar e a pedir então este som que vamos ouvir depois de recordarmos que a hora é patrocinada pela HR Motors. Como dizia, a seguir toca Chiaro.
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0: Tragarinha, música com Chiaro. Vamos para mais uma participação já na reta final desta edição de Discos Pedidos. Conversamos com o nosso ouvinte António. Muito boa tarde.
1: Ora, está muito boa tarde.
0: Tudo bem com o António?
1: Sim, está tudo bem.
0: Uma maravilha, não é?
1: Tem que ter.
0: Pronto, ainda bem que assim é.
1: É verdade.
0: António, vamos à frase.
1: Quem agarra o nosso é consciência garantida.
0: Quem vem pedir?
1: Vamos ouvir o que emborreste com o aeroporto do Mosquito.
0: Exato. Vamos dedicar, não é?
1: Vamos dedicar já ao Sr. Diogo Paixão, instrutor da Escola de Driver.
0: Sim.
1: Para o André, para o pessoal do resto da pessoa das Cruzeiras, anda Casa Alta, para todos os grupos, aqui para a gente e para vocês em adelante e para o resto, uma boa tarde.
0: Muito bem, sim senhor, fica então dedicado. António, bom trabalho para si, um abraço da nossa parte.
1: Obrigado, João, igualmente, um abraço, o resto, uma boa tarde.
0: Muito obrigado. Ora bem, vamos então ouvir esse tema do Kim Barreiros, ainda há tempo para uma última chamada.

0: A música trazida pelo Kim Barreiros e vamos para a última chamada desta tarde. Vamos até ao Canadá. Olá, Manuela. Muito boa tarde. Ou bom dia.
1: Boa tarde, João.
0: Ainda me lembrei assim mais ou menos a tempo, não é? Mais ou menos.
1: Pois, é verdade.
0: Como
1: foi
0: é que está?
1: A última.
0: É
1: vou
0: verdade.
1: Vou ficar com a chave. Está tudo bem, João. Vou ficar com a chave, toma, fico mais rica.
0: Sim,
1: vou
0: é verdade.
1: Conta aí da, vou tomar conta aí.
0: Da Torre.
1: Da Torre São José.
0: Como gosta, costuma dizer, não é? Sendo a última, habitualmente diz-se que quem é o último fica com a chave, não é?
1: Pois, mas eu, amanhã vai ser difícil ligar, ser a primeira, não é? Então, olha, fica a chave para o fim de semana, não vai haver música.
0: Pronto, olha, se você diz, não é?
1: João vai ter um fim de semana longo.
0: Ou não? Bom, então vamos lá saber qual é a frase, Manuela.
1: A FIH é Motors, é confiança garantida.
0: Então quem é que escolheu para ouvir? Diga-me lá.
1: Então foi o
0: explorador.
1: Foi o explorador Tuga.
0: Sim.
1: Se fosse para...
0: apanhar batata. Por acaso não conheço este tema. Não conheço. Mas vou ouvir com atenção.
1: Está bem, João. Então apanha as batatas todas. Não quer dizer, se fosse para apanhar batatas,
0: se
1: não
0: fosse,
1: é.
0: Não é, exatamente.
1: Pois.
0: Muito bem.
1: Exatamente, pois. Então, assim tá, fica tudo num descanso. Ninguém apanha batatas hoje.
0: Pronto. Então dedicamos a música?
1: Olha, João, vou dedicar a todos os ouvintes, aqueles que já ligaram, e desejar um bom fim de semana a todos e mandar um beijinho para o meu sobrinho João Pedro. Tive muita pena não ouvir a música dele, mas paciência.
0: Sim, é verdade.
1: E também um beijinho para o Becas, que o Becas está a dizer bom dia, boa tarde. E pronto, tudo bom para todos. Um bom fim de semana para todos.
0: Muito bem, eu realmente...
1: Eu amanhã certeza que não vou conseguir entrar, então fico já despedida.
0: E como eu ia dizer, realmente passei uma SMS do seu sobrinho,
1: João
0: João Pedro, exatamente, sim.
1: Pois.
0: Pronto, então sendo assim, Manuela, olhe, se amanhã não estará connosco, resta-me desejar um
1: pois.
0: Bom fim de semana.
1: Obrigada, João, você conseguir entrar, mas vai ser difícil. E o João não vem ao trabalho, porque não tem a chave para entrar, também não vale a pena.
0: Pois claro, pronto, olhe, paciência.
1: Amanhã não há música para ninguém, temos muita pena.
0: De manhã.
1: Só de manhã,
0: exatamente.
1: Pois, só de manhã. Pois, mas não tem chave para entrar, como é que vai entrar?
0: É verdade, temos aqui um bico de obra, como se costuma dizer. Bom,
1: ok, João. Pronto,
0: beijinho, Manuela.
1: Obrigada.
0: Muito obrigado, igualmente. Boa tarde. Ficamos por aqui quanto a esta hora de emissão. Já sabem que depois das 3 da tarde há mais um espaço dedicado aos nossos artistas, com Danny e Mary, são os nossos convidados no dia de hoje. E antes disso, vamos ter notícias e também as ocorrências registadas pela GNR nas últimas horas. 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
0: Se fosse para apanhar batata, é o tema que vamos ouvir com o explorador Tuga.

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3: Mais uma vez, muito boa tarde. A Sociedade Portuguesa de Autores e o município de Reguengos de Monsaraz vão assinar um protocolo de colaboração para a Casa António Geão. O objetivo é preservar, valorizar e divulgar o espólio documental e científico de António Geão. A cerimónia vai decorrer, no dia de amanhã, pelas 16 horas, na Casa António Geão, em Reguengos de Monsaraz. António Geão nasceu em Reguengos, foi meteorologista, engenheiro geofísico, investigador e professor, tendo trabalhado em várias universidades da Europa. Publicou trabalhos de investigação em vários jornais científicos europeus e durante o período em que trabalhou em Itália, realizou conferências, investigações e estudos de física matemática. A Casa António Geão foi doada à Sociedade Portuguesa de Autores em 1981 por Sophie Geão, viúva do cientista, para preservar a sua memória e transformar o espaço num centro de convívio, trabalho e realização cultural e científica. A casa conserva no interior um riquíssimo espólio constituído por mobiliário e peças de decoração. Com a assinatura do protocolo, a Sociedade Portuguesa de Autores e o município de Reguengos de Monsaraz reafirmam o compromisso conjunto de salvaguardar este património único e de promover a sua fruição pública, contribuindo para a valorização cultural e científica do concelho. O diretor de enfermagem da Unidade Local de Saúde do Alentejo Central, que integra o Hospital de Évora, está a ser alvo de pelo menos 15 queixas formais que o acusam de assédio moral, intimidação e abuso de poder. As participações enviadas ao Conselho de Administração e ao Departamento de Recursos Humanos descrevem um ambiente laboral marcado por aquilo que vários profissionais classificam como uma gestão pelo medo. O responsável Emanuel Boieiro, segundo avançou ao jornal Observador, terá utilizado expressões consideradas ameaçadoras ou depreciativas como "estão comigo" ou "contra mim" ou "foi preciso vir um boieiro para pôr os bois no sítio". Há ainda referências a alegadas tentativas de reforçar a autoridade através de proximidade política, incluindo frases como "como sou amigo da ministra". Uma das queixas assinada por um grupo de enfermeiros descreve comportamentos persistentes desde novembro do ano passado que teriam criado um clima de pressão constante. O secretário de Estado das Pescas e do Mar, Salvador Malheiro, está hoje em Mértola para uma reunião com o presidente da autarquia, Mário Tomé, e um encontro com pescadores locais. O encontro acontece no seguimento da última audição na Comissão de Agricultura e Pescas, com a presença do responsável do Governo e na sequência de assuntos relacionados com o Conselho e a inclusão no Mar 2030, Programa Operacional Temático de Portugal, integrado no Acordo de Parceria Portugal 2030, que visa aplicar fundos europeus no setor da pesca, aquicultura e assuntos marítimos desde 2021 e 2027. A Câmara Municipal de Évora está a reforçar o serviço de recolha de resíduos urbanos após vários constrangimentos registados nos últimos meses devido a avarias na frota municipal. Segundo o vice-presidente da autarquia, Jerónimo José, a situação começou no início do ano e provocou dificuldades nos tempos de resposta da recolha de lixo indiferenciado. O município avançou com a contratação temporária de mais 4 viaturas para reforçar a capacidade operacional. A autarquia aguarda ainda a chegada das novas viaturas recentemente adquiridas, cuja entrada em operação está prevista para o próximo mês. Um homem que se encontrava detido conseguiu fugir ontem no Tribunal de Ponte Sor, no distrito de Porto Alegre, no momento em que estava a ser preparado o seu interrogatório relacionado com um caso de homicídio na forma tentada. Segundo o Conselho Superior da Magistratura, durante a evasão foram efetuados disparos. Os militares da GNR presentes reagiram de imediato e iniciaram a perseguição ao suspeito. Por razões de segurança, o tribunal acabou por encerrar para o restante do dia. Até o momento, o fugitivo continua por localizar. Perante este e outros episódios recentes, os responsáveis judiciais da comarca de Porto Alegre solicitaram uma avaliação das condições de segurança dos edifícios, incluindo a possibilidade de instalar pórticos, detetores de metais, reforçar os sistemas de videovigilância e aumentar a presença de vigilantes. Um despiste de um veículo ligeiro de passageiros na Nacional 258, ao quilómetro 33, próximo de Herdade do Peso, no concelho de Vidigueira, fez uma vítima mortal. O alerta foi dado ontem às 23 horas e 40 minutos, tendo no local estado 12 veículos e 33 operacionais dos bombeiros de Vidigueira e Moura, da Viatura Médica de Emergência e Reanimação do Baixo Alentejo e da GNR. Segundo a informação do Comando Sub-Regional do Baixo Alentejo, os meios de socorro foram mobilizados rapidamente para responder ao acidente. Finalmente no desporto, digo-lhe que a fase de campeão da Liga Portugal OZ Energia, da Gol Bowl 2025-2026, vai ser disputada no próximo fim de semana no pavilhão Ginodesportivo Arquiteto Rosado Correia, em Reguengos, Monsaraz. Em competição vão estar as equipas melhor classificadas na fase regular do campeonato, nomeadamente o Sporting Clube de Portugal, o Futebol Clube do Porto, o Castelo da Maia, Ginásio Clube e a ACAP Lisboa. A Liga Portugal OZ Energia, de Gol Bowl 2025-2026, é organizada pela Associação Nacional do Desporto para a Deficiência Visual. O calendário da fase de campeão abre no sábado às 14 horas com o jogo entre o Sporting Clube de Portugal e o Castelo da Maia Ginásio Clube. O golbol é um desporto coletivo que foi criado em 1946 para reabilitar veteranos da Segunda Guerra Mundial que perderam a visão e é uma modalidade paralímpica exclusivamente destinada a atletas com deficiência visual.
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5: Fala-vos o 2º Sargento Rui Beijinho da Sala de Situação do Comando Territorial da Guarda Nacional Republicana Évora para vos informar acerca da atividade operacional desenvolvida no dia 13 de maio de 2026. Na área de responsabilidade deste comando ocorreram 4 acidentes de viação, sendo 3 colisões e 1 despiste. No âmbito da criminalidade foram registradas 15 ocorrências, sendo 4 crimes contra as pessoas e 11 crimes contra o património. No âmbito de contorno nacional registramos 101 infrações relativas à legislação rodoviária, 2 infrações relativas à legislação policial e 1 infração relativa à legislação ambiental. Mantemos as operações direcionadas à fiscalização do comércio, captura, posse e transporte de meixão, à prevenção da floresta e ao controle do nemato da madeira do pinheiro, à prevenção e repressão à contrainfração, em especial no âmbito da propriedade industrial. Em decurso também se encontra uma operação direcionada à peregrinação. Por hoje é tudo. A sala de situação do Comando Territorial de Évora e restante efetivo desta unidade deseja a todos vós um ótimo dia.
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15: Até ao próximo domingo, há para ver esta exposição de pintura de Margarida Araújo, chama-se À Sombra de Estrelas Cintilantes. É uma exposição que estava tendo na Igreja de Santiago em Monsaraz, integra o ciclo de Santiago. É uma exposição que poderá ser visitada diariamente nos horários habituais, entre as 9h30 e as 12h30 e entre as 14h e as 17h30. Para ver, até ao próximo domingo, À Sombra de Estrelas Cintilantes, exposição de pintura de Margarida Araújo.
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15: Mais uma vez, muito boa tarde. Neste momento passam 14 minutos das 15 horas. Sejam então muito bem-vindos à Hora do Artista.
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15: É verdade, assim tem sido, sempre com vozes em destaque entre as 15 e as 16 horas. Temos vindo aqui a conversar com muitas das vozes nacionais que fazem questão de conversar comigo nestes 60 minutos. Ou até menos, um pouco, porque de facto vão lançando novas canções. Aproveitamos para passar o olhar por todo esse percurso musical e hoje não é exceção. Hoje vamos até a França conversar com a dupla Dani e Mary, daqui a pouco, dentro de alguns instantes. 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
15: Com raízes profundas na cultura portuguesa, Dani e Mary formam uma dupla que respira emoção, ritmo e autenticidade. Unidos pela música há mais de 15 anos, dão agora um novo passo na sua caminhada artística com o lançamento do seu primeiro EP, Boate Azul. Ou seja, uma fusão entre a alma nostálgica da música popular e a energia contagiante das pistas de dança. Já vamos saber mais. Para já, vamos ouvir precisamente esse tema, Boate Azul.

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1: É um dos singles de destaque desta dupla, a Boate Azul com Dani e Mary. Vamos ouvir mais um tema que se chama Balanço do Semba, antes de iniciarmos essa conversa com esta dupla que hoje vai estar a conversa comigo aqui na Voz de Reguengos.

0: A dupla Dani e Mary, nossos convidados hoje na emissão da Voz de Reguengos, ouvimos esta canção que se chama O Balanço do Semba. E hoje aqui neste espaço de entrevistas vamos de facto conhecer esta dupla nacional a viver em França, se bem que hoje, neste mesmo dia em que conversam connosco, estão em Portugal e vamos já cumprimentá-los. Dani e Mary, muito boa tarde.
1: Boa tarde.
2: Olá, boa tarde.
0: Sejam bem-vindos à nossa emissão. Ainda para mais temos a sorte de conversar com os dois, não é?
2: Sim, os dois. Vamos lá ver qual é um dos dois que fala mais.
0: Vamos descobrir isso mesmo, ao longo dos próximos minutos. Bom, para já, pergunto-vos, vocês são naturais de onde?
1: Então, somos naturais de Beira Alta. Eu sou metade beirão e metade alentejana.
0: Ah, muito bem. Então, e já agora, essa metade alentejana é de que zona do Alentejo?
1: De Beja.
0: Ah, de Beja. Muito bem.
1: Sim, da parte do meu pai.
0: Sim, senhora. E, portanto, o Dani é da zona do Douro, segundo sei.
2: Exatamente, do Douro. Boas terras também.
0: Também, é verdade.
2: Sim, é.
0: Então, vamos lá saber, como é que se conhecem e como é que iniciam este projeto musical? Até porque eu sei que antes de iniciarem este projeto a dois, cada um, portanto, não sei se já tinha integrado, digamos, algum projeto musical, mas talvez nos possam explicar isso.
1: Portanto, a gente conheceu-se numa banda já há 18 anos, não é, atrás. Conhecemos mesmo no mundo musical, foi numa banda, éramos vocalistas os dois, e depois de uns aninhos a gente pensou atuar só os dois em dupla, animando bailes, e depois esse projeto, eu vou deixar agora falar o Dani, porque esse novo projeto, Dani e Marie, só agora tem nem um ano, não é?
2: Pois é verdade. Agora este projeto de Dani e Marie começou dia 20 de junho de 2025. Vai fazer agora
0: um ano, mês, não é?
2: Vai fazer um ano, para o mês que vem. E então, pronto, é verdade. Depois de andarmos cada um do seu lado um bocadinho na música, depois de juntarmos aos 8 anos atrás, então viemos então agora com este novo projeto com Passo para a Frente. É mais um grau para cima, não é? Assim se costuma dizer. E então tentamos isto o ano passado e cá estamos nós então agora com praticamente este primeiro ano da Animavi com estes temas que vocês agora estão a descobrir também.
0: Exatamente. Portanto, tal como dizia a Marie, portanto conheceram-se numa banda fora de Portugal, em Paris, não é?
1: Sim, foi em Paris, foi em França, sim,
0: certo. Era também uma banda francesa, portanto, julgo eu, ou era, portanto, portuguesa?
1: Não, era portuguesa. A gente tocava numa banda que animávamos festas portuguesas.
2: Pois, era aqueles bailaricos, não é? Os bailaricos que fazem lá também, os terras fora, não é?
0: Sim.
2: E depois nós encontramos nessa banda, eu já lá estava, pois foi ela que chegou em segunda mão, chegou depois, porque, pronto, precisávamos de uma voz feminina para ter aquelas duas cores, não é? E então chegou esta voz, chegou ao pé de mim e pronto, nunca mais se deixava. Eu já lá estava, pois foi ela que chegou em segunda mão, chegou depois, porque, pronto, precisávamos de uma voz feminina para ter aquelas duas cores, não é? E então chegou...

0: que me levou sempre para a frente, que depois eu andava nas bandas onde eu andei, era teclado. Depois passei a ser voz principal, pronto, vocalista da banda, com alguns quilómetros também, alguns anos também já, e pô, podemos dizer que foi o meu percurso. O meu percurso foi assim, sempre ligado à música através do teclado, e depois chegou um certo momento onde, pronto, me puxou aquela vontade, aquela força de estar à frente mesmo do público e de estar a conversar, a trocar energias com o público, e acho que isso agradou-me muito, e pronto, foi por isso que nós decidimos agora de nos dar a mão neste projeto e de lançarmos isto.
1: Exatamente. Pois bem, então este projeto que tem os vossos nomes, Dani e Marie, nasce no ano passado e decidem gravar com a editora País Real, não é? Como é que nasce este, chamemos-lhe, casamento com esta editora?
0: Isso foi, pronto, foi por intermédio de os conhecimentos, não é? Algumas pessoas que nos puxaram à frente, que deram-nos a mão a indicar as portas onde bater. Foi assim mesmo. Que nos disseram, deram-nos conselhos de trabalhar com certas pessoas. Sim. E a País Real faz parte de um dos conselhos importantes que tivemos. E então foi aí que eu entrei em contacto com o Paquito. Que pronto, mandemos o nosso primeiro trabalho e pronto, já ficou a agradar, gostou do que estávamos a fazer e aceitou de nós podermos entrar na País Real e podermos trabalhar juntos.
1: Portanto, o primeiro EP chama-se Boate Azul.
0: É, o Boate Azul, é o tema Boate Azul que praticamente toda a gente conhece, o Boate Azul. A nossa versão agora foi uma versão diferente. Mais tipo animado em música, assim, tipo de baile, mais mexido um bocadinho, porque na base o Boate Azul é mais um bolero, não é?
1: Sim, é uma canção já antiga, não é?
0: É muito antiga, e então surgiu-nos essa vontade de termos esse primeiro trabalho, porque nós sentimos muitas coisas ao ouvir essa música, demos aquele arrepio, não é? Demos o arrepio que nos dissemos, pronto, o teu primeiro trabalho vai ser este. E então hoje temos muitos felizes de termos feito esse primeiro trabalho, porque já podemos dizer que hoje ainda nem um ano tem, porque foi o primeiro trabalho, que saiu no 20 de julho, sem ter um ano já lá vai com 47 mil visualizações no YouTube.
1: Que maravilha, portanto é sinal que as pessoas estão a aderir bem ao tema, não é?
0: Estão, exatamente, sim.
2: Tem aquela batida bem portuguesa que a gente pôs neste tema.
1: Pois bem, então, e o balanço do Semba? Que tema é este?
2: Este é um tema escrito pelo Dani. Mesmo esse é um tema original.
0: Esse é o original que eu já tinha esse... Eu tinha a melodia na cabeça já há um certo tempo. E depois surgiu-me... De vez em quando ia tomando nota de algumas coisas, não é? De alguma letra. E até que chegou o momento, pronto, chegou aquele momento de... Que até para ser sincero, o balanço do Semba foi gravado em mesmo tempo, praticamente, que o Boate Azul. Só que depois nós também optemos por uma maneira de trabalhar, que não queremos... os temas vão saindo um de cada vez, que é para a gente e para o público poder... ouvir cada canção com o seu tempo, não é? E então o Balanço do Semba surgiu naquele momento onde eu estava com vontade de mostrar assim um bocado de música, tipo assim, Semba, com calor mesmo, com muito calor na música, calor assim, tipo africano, e pronto, e naquele momento não podia ser outro, e então foi assim que surgiu essa música no Balanço do Semba, foi.
1: Portanto, neste momento vocês só têm estes dois temas, portanto, que fazem parte do EP, não é?
0: Não, o EP é o Boate Azul e outra música que tem por título Eu Sem Você. Esses são dois covers, essas duas músicas. Foi o primeiro trabalho que fizemos,
1: sim.
0: O primeiro trabalho que mandemos à País Real. Depois desses dois temas, saiu um tema, escrito também por mim, que foi O Mulata. Depois veio o Balanço do Semba. E agora, saiu agora ultimamente, praticamente há 3 semanas, saiu um tema também nosso, que é original, que é o Alma Lusa.

0: Ah, muito bem. Portanto, há mais temas. Ou seja, também o objetivo certamente será esse. Ou seja, ir gravando, apresentando, no fundo também com o objetivo de levar todas estas novas canções para o palco, não é?
1: É, exatamente, exatamente. Uma pessoa, porque às vezes uma pessoa fazendo um álbum, pronto, vem aquela, vem uma música ou duas que vai sair e as outras podem ficar para trás. Ao menos assim, fazendo uma de cada vez, dá o tempo a cada música de viver o seu tempo.
0: Exatamente, ou seja, o objetivo é também que as mesmas canções entrem no ouvido das pessoas, não é? Com calma.
1: Exatamente, é isso, é isso.
0: Portanto,
1: é isso.
0: Sendo um projeto novo, e ainda conto um pouco tempo, e esta é uma pergunta que já habitualmente eu faço aqui neste espaço de conversa que tenho com os artistas, fará sentido gravar um álbum ainda físico, ou seja, o chamado CD, ou não?
2: Ainda estamos a pensar nisso, ainda não sabemos exatamente se vamos gravar ou não. Isso já temos de ter aquelas tantas músicas, não?
0: As 10 ou 12, não é? Habituais?
2: Sim, habituais para fazer. Talvez, ainda não sabemos exatamente.
1: Tudo vai depender do nosso público. Pronto, porquê digo isso? Porque a verdade é que hoje para a frente, hoje em dia, há muita gente, a maioria das pessoas que ouvem a música é tudo nas plataformas digitais, ou então com as pens, não é? Mas podemos dizer que ainda há pessoas, certa gente, que ainda estão naquela parte CD, ainda têm precisam de ter aquela parte física do CD. E então isso, não vou dizer que não vamos fazer um álbum físico, não digo que não, porque uma pessoa não pode dizer que não assim, não é? Tudo vai depender do futuro, mas talvez.
0: E obviamente, pegando naquilo que estão mesmo a dizer, essa questão das músicas estarem nas plataformas digitais, elas já estão também disponíveis no YouTube, que é uma plataforma que, enfim, talvez seja mais acessível para toda a gente, onde poderão escutar e visualizar também estes temas, não é?
2: Pois, e nós temos vídeos dessas músicas todas.
0: Sim, sim.
1: Porque temos a levar o nosso projeto. A mim sempre me ensinaram, uma pessoa vai mais devagar é que se vai longe, não é? E então uma pessoa vai com esta calma, devagarinho, fazendo as músicas e fazendo videoclipes, porque, conforme foi dito agora, o YouTube faz parte de umas plataformas onde vão mais pessoal, e eu acho que torna-se outro produto e outro projeto quando tem um videoclipe que quando há só a música.
0: Muito bem. Portanto, este ano será sobretudo um ano de promoção. Ainda assim, pergunto-vos se vocês neste momento têm espetáculos agendados e não tendo, não sei, mas talvez possam responder a isso também, não tendo se calhar ainda os vossos originais, obviamente se calhar fazem espetáculos também com covers, ou não?
1: Sim, temos uma boa estrela que nos está a guiar, penso eu. Já fizemos espetáculos o ano passado, já fizemos este ano, vamos fazer mais agora em breve, já temos dois espetáculos marcados, continuar a trabalhar com novos temas, vamos fazer televisões, isto está a correr mesmo ótimo, está conforme vai o tempo agora, está melhorando e cada vez vem mais sol, o nosso trabalho está a ir igual.
0: Que maravilha, que maravilha. Portanto, é também talvez por isso que estão em Portugal, ou seja, para dar algumas entrevistas e não sei se há já também algum agendamento para uma aparição na televisão?
1: Já. Porque estamos agendados agora para domingo. Domingo vamos estar no Domingão. Neste domingo já. E pronto, e vamos também fazer outras entrevistas noutras rádios. Estamos, a verdade, quando uma pessoa vem a Portugal, que como nós temos fora, estamos em Paris, é verdade que quando estamos por nossas terras aqui, que é muito mais fácil fazer certas coisas e fazer certos trabalhos.
0: Portanto, daquilo que eu percebi, portanto, será a primeira vez em televisão, é isso?
1: Não será a primeira vez na televisão. Primeira vez no Domingão, sim, mas não é a nossa primeira televisão. Já é a... Essa vai ser a quarta.
0: Ah, que maravilha. Então,
1: quarta televisão.
0: Muito bem, muito bem. Portanto, a nível de espetáculos, e voltando àquilo que estávamos a conversar, vocês têm mais espetáculos agendados para a França e nas comunidades, ou aqui em Portugal já vão havendo também algumas marcações?
2: Já temos datas marcadas em França e nas comunidades e já está algumas coisas faladas aqui para Portugal, mas ainda não está confirmado.
0: Quem sabe uma atuação na zona do Douro e outra na zona de Beja, não é?
2: Seria ótimo. Muito bom.
0: Pois bem, então, relativamente àquilo que vocês há pouco estavam a dizer, julgo que era o Dani que estava a referir isso mesmo, portanto, é um projeto que tem como objetivo andar devagar, devagarinho. E até onde é que vocês querem ir? Quais são os vossos principais objetivos com este projeto?
1: Eu acho que uma pessoa quando se entra no meio da música, neste mundo assim artístico, limites, penso eu que não há limite, quer dizer, quando digo limite é que uma pessoa tem que, tendo sempre ideias, há sempre novas formas de espetáculos, novas formas de músicas. Hoje temos só os dois, amanhã estou a pensar em sermos talvez quatro, porque não ter bailarinos connosco. E quem sabe lá se um dia, em breve, ter uma banda connosco e ter um espetáculo mesmo de duas horas e meia, mesmo com uma banda e com muito, muito, muito visual também. Eu estou com essas ideias.
0: Portanto, o objetivo é aumentar, digamos, ampliar o projeto.
1: É aumentar sempre para a frente aqui a Lisboa, como se diz, e mais ao lado é Évora.
0: Sem dúvida. E nós estamos no distrito, por acaso. Aliás, eu não sei se vocês, nas vossas passagens por Portugal, provavelmente ainda não tiveram a oportunidade, eu há pouco estava a brincar com a situação de atuar em Beja, mas se calhar nunca tiveram a oportunidade de atuar no Alentejo, ou já?
2: Não, ainda não.
1: No Alentejo ainda nunca aconteceu.
0: Quem sabe um dia destes, não é? Quem sabe?
1: Aliás,
0: nesta altura, não sei se já toda a gente fez a marcação de artistas para as festas, de verão, não é? Mas provavelmente ainda vão a tempo de marcar convosco, não é?
1: Ainda não há tempo, à vontade. Quem quiser, a agenda está aberta para este verão, porque é verdade que nós seguimos as redes sociais e é verdade que quando uma pessoa analisa um pouco, ainda não se vê muito cartaz de festas de verão. Penso eu que ainda deve haver muita pessoa ainda a marcar e quem quiser levar o Dani Marie com as nossas músicas, sem problemas nenhums, cá estamos.
0: Então, já agora, e que estamos a falar nisto, como é que vos podem encontrar?
1: Por intermédio das plataformas, do Facebook, por exemplo. O Facebook, nós temos lá a nossa página.
2: E temos um site também.
1: Temos um site que está ligado ao Facebook, que vai para lá, tem um link onde estão os nossos números de telefones, temos um endereço e-mail também, e também podem passar também por a Peixe Real, podem passar por Seta Rádios também, que nós ficamos... Eu acho que há muita maneira, muita forma de poder contactar Dani Marie, a saber também que já estamos a trabalhar com duas empresas de espetáculos também, uma aqui em Viseu e uma aí perto de Lisboa. Há vários sítios, penso eu, que ainda há possibilidades de encontrar facilmente Dani Marie.
0: Portanto, e já agora, eu digo sempre, porque isto são notas importantes, observações importantes, para pesquisarem o nome de Dani e Marie, atenção que os nomes é com Y no final, não é? Porque às vezes isto, os nomes, convém fazer sempre aqui estas ressalvas, não é?
1: Sim, é o Y no fim dos dois nomes e o I que está entre o Dani e a Marie é o I comercial.
0: Exatamente.
1: Também tem que dizer isso porque é verdade que foi por isso que já me disseram-me ao princípio, mas porquê que meteste Dani, porquê que não meteste a Marie em primeiro, isso é mal feito, é uma senhora. Mas pronto, lá está uma pessoa também, temos que pensar também, conforme se diz, não é? Tem que se pensar com a cabeça, é que Marie e Dani já havia muito, muito, muito. E então, trocando assim os nomes, foi mais fácil encontrar um lugar para nos podermos entrar na redes.
0: São apenas pormenores, não é? Apenas pormenores.
1: Sim, são pequenos, mas
0: fazem diferença.
1: Mas que são importantes, porque uma pessoa procurando Marie e Dani pode encontrar vai encontrar muita gente.
0: Muito bem. Pois bem, nós estamos quase no final da nossa conversa. O próximo tema vai ser quando?
1: Vai ser quando? Isto normalmente está aqui um tema. Estamos com ideias. Agora vamos ver isso com a Peixe Real. Estamos com ideias de sair um novo tema já saiu um há três semanas, que está fresquinho ainda, mas já estamos com a ideia de ser um novo tema para o nosso primeiro ano, que vai ser à volta do 19 de julho.
0: Portanto, já quase o tempo voa, portanto, mais um mês e qualquer coisa, ou dois meses no máximo, e está aí, portanto, mais um tema novo, não é?
1: Normalmente, já está pronto. Se tudo correr, ele já está pronto. Já está prontinho, já está embalado.
2: Tem tudo.
1: Tem videoclip, está gravado, está prontinho a sair. Agora só falta combinar as coisas, não é? E organizar.
0: Claro, e obviamente lá está, como há pouco se falava, é preciso também aprofundar agora estes temas antes da saída do próximo, não é?
1: Pois. E isso está nas mãos do público, não é?
0: Claro que sim. Bom, mas para já, julgo que o público está a dar-vos um bom feedback deste vosso projeto, até porque já percebemos que são canções bem ritmadas, que vão também ao encontro daquilo que o povo português gosta, não é?
2: Sim.
1: Pois é.
2: Com cores diferentes.
1: Isto é a ideia em primeiro caso, a ideia de animar essa gente, pronto, essa gente, pessoal. Eu acho que hoje nós precisamos de festas. Precisamos de animar a gente, que estivemos, passemos agora uns anos atrás que foram complicados, ainda estão um bocado complicados, mas agora o que nos interessa é festa, e o verão está a chegar, não podemos esquecer isso.
0: Portanto, essa é uma garantia que vocês dão em cada espetáculo: música, alegria, boa disposição, não é? Para colocar toda a gente a dançar, não é?
1: Sempre. E grandes sorrisos.
2: É.
0: Ora, aí está, que é importante. É importante nos dias de hoje.
2: É uma troca de energia, é.
0: Sem dúvida. Pois bem, finalmente uma mensagem aqui ao nosso Alentejo, já percebemos, e pegando aqui nas palavras, julgo que foi do Dani, comprova-se que o Dani fala mais que a Marie.
2: já apontou.
1: Já sabia disso.
0: Exatamente, mas pronto. Sendo assim, finalmente uma mensagem ao nosso auditório nesta tarde.
1: Sim, da minha parte, eu ao auditório todo, eu mando um grande abraço para todo aí o Alentejo. E mais, mando também um grande abraço por aí, pessoas do Alentejo, que nós temos pessoas muito bem conhecidas por aí, vai um grande abraço para eles também, se estiverem a ouvir. E depois, façam, sejam felizes e façam alguém felizes, sem esquecer de guardar aí a alma lusa.
2: Partilhem as nossas músicas, vão lá ao YouTube, podem marcar um comentário simpático, não é? E partilhem e desfrutem a nossa música.
0: Muito bem, e tal como diziam, vamos mesmo escutar a alma lusa no final desta nossa conversa.
2: Espero, então, é dedicada mesmo a todos os portugueses, a toda a gente.
0: Exatamente. Aliás, certamente vocês, quando estão lá fora, as saudades apertam, e portanto também daí esta homenagem a todos nós, não é?
1: É verdade. Estando lá fora, às vezes dá mais aquele palpite, não é?
0: Dão mais valor ao país do que quem cá está, de certeza.
1: Bom, quem cá está também dá o valor.
0: Também dá, sim, mas...
1: Mas não se dão conta que estão a dar valor.
0: Pois, a saudade às vezes também contribui um pouco para isso, não é?
1: É verdade.
2: Pesa mais.
0: Sem dúvida. Penso que sim. Eu nunca tive essa, digamos, essa experiência de estar fora do país, mas acredito que assim seja.
1: É verdade.
0: Dani e Marie, foi um gosto ter-vos aqui hoje em direto, e tal como eu dizia há pouco em off, quem sabe um dia não nos encontramos aqui pelo Alentejo. Espero que tudo corra bem neste vosso projeto musical e cá estaremos sempre para vos acolher. Está bem?
1: Muito obrigado.
2: Muito obrigada.
1: É um grande prazer.
0: Muito obrigado. Muito sucesso e até breve.
1: Obrigado.
0: Marie e também o Dani connosco, este projeto musical que hoje aqui apresentámos na voz de Reguinhos, e está essa canção prometida, Alma Lusa.

0: Anima Rio, os nossos convidados de hoje. E daqui a pouco vou revelar quem é o convidado de amanhã. Entretanto, uma pausa.
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0: E deixe-me dizer que amanhã vamos ter a reunião de Câmara Ordinária, portanto, essa reunião que acontece depois das 10 da manhã e que a Rádio Voz de Reguengos vai uma vez mais acompanhar. Deixe-me dar-lhe já uma sugestão para o próximo fim de semana. No próximo sábado há conversas sérias com António Luís Medinas. Vai estar a conversa com Vítor Martelo, depois de uma vida dedicada à causa pública. O que pensa, que análise faz Vítor Martelo do modo operandis, como decorrem os tempos hoje na cidade e fora dela. É para ouvir então no próximo sábado.
5: com António Luís Medinas, depois das 16 horas aqui na Voz de Reguengos. Estamos a terminar mais uma edição da Hora do Artista.
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5: E está na hora de revelar quem é que amanhã vai estar à conversa comigo, depois das 15 horas. Chama-se Emanuel Silva. Traz-nos as suas canções e todo um percurso musical que vamos querer conhecer. Sou Cozinheiro é uma das suas novas canções e é esta canção também que nos leva até perto das 16 horas. Como sempre, obrigado pela sua companhia. Desejo-lhe a continuação de uma ótima quinta-feira.

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4: Mais uma vez, muito boa tarde. A Sociedade Portuguesa de Autores e o município de Reguengos de Monsaraz vão assinar um protocolo de colaboração para a Casa António Geão. O objetivo é preservar, valorizar e divulgar o espólio documental e científico de António Geão. A cerimónia vai decorrer no dia de amanhã, pelas 16 horas, na Casa António Geão, em Reguengos de Monsaraz. António Geão nasceu em Reguengos, foi meteorologista, engenheiro geofísico, investigador e professor, tendo trabalhado em várias universidades da Europa. Publicou trabalhos de investigação em vários jornais científicos europeus e durante o período em que trabalhou em Itália, realizou conferências, investigações e estudos de física matemática. A Casa António Geão foi doada à Sociedade Portuguesa de Autores em 1981 por Sophie Geão, viúva do cientista, para preservar a sua memória e transformar o espaço num centro de convívio, trabalho e realização cultural e científica. A casa conserva no interior um riquíssimo espólio constituído por mobiliário e peças de decoração. Com a assinatura do protocolo, a Sociedade Portuguesa de Autores e o município de Reguengos de Monsaraz reafirmam o compromisso conjunto de salvaguardar este património único e de promover a sua fruição pública, contribuindo para a valorização cultural e científica do concelho. O diretor de enfermagem da Unidade Local de Saúde do Alentejo Central, que integra o Hospital de Évora, está a ser alvo de pelo menos 15 queixas formais que o acusam de assédio moral, intimidação e abuso de poder. As participações enviadas ao Conselho de Administração e ao Departamento de Recursos Humanos descrevem um ambiente laboral marcado por aquilo que vários profissionais classificam como uma gestão pelo medo. O responsável Emanuel Boieiro, segundo avançou ao jornal Observador, terá utilizado expressões consideradas ameaçadoras ou depreciativas como estão comigo ou contra mim ou foi preciso vir um boieiro para pôr os bois no sítio. Há ainda referências a alegadas tentativas de reforçar a autoridade através de proximidade política, incluindo frases como como sou amigo da ministra. Uma das queixas assinada por um grupo de enfermeiros descreve comportamentos persistentes desde novembro do ano passado que teriam criado um clima de pressão constante. O secretário de Estado das Pescas e do Mar, Salvador Malheiro, está hoje em Mértola para uma reunião com o presidente da autarquia, Mário Tomé, e um encontro com pescadores locais. O encontro acontece no seguimento da última audição na Comissão de Agricultura e Pescas, com a presença do responsável do governo e na sequência de assuntos relacionados com o Conselho e a inclusão no Mar 2030, Programa Operacional Temático de Portugal, integrado no Acordo de Parceria Portugal 2030, que visa aplicar fundos europeus no setor da pesca, aquicultura e assuntos marítimos desde 2021 e 2027. A Câmara Municipal de Évora está a reforçar o serviço de recolha de resíduos urbanos após vários constrangimentos registados nos últimos meses devido a avarias na frota municipal. Segundo o vice-presidente da autarquia, Jerónimo José, a situação começou no início do ano e provocou dificuldades nos tempos de resposta da recolha de lixo indiferenciado. O município avançou com a contratação temporária de mais 4 viaturas para reforçar a capacidade operacional. A autarquia aguarda ainda a chegada das novas viaturas recentemente adquiridas, cuja entrada em operação está prevista para o próximo mês. Um homem que se encontrava detido conseguiu fugir ontem no Tribunal de Ponte Sor, no Distrito de Porto Alegre, no momento em que estava a ser preparado o seu interrogatório relacionado com um caso de homicídio na forma tentada. Segundo o Conselho Superior da Magistratura, durante a evasão foram efetuados disparos. Os militares da GNR presentes reagiram de imediato e iniciaram a perseguição ao suspeito. Por razões de segurança, o Tribunal acabou por encerrar para o restante do dia. Até o momento, o fugitivo continua por localizar. Perante este e outros episódios recentes, os responsáveis judiciais da comarca de Porto Alegre solicitaram uma avaliação das condições de segurança dos edifícios, incluindo a possibilidade de instalar pórticos, detetores de metais, reforçar os sistemas de videovigilância e aumentar a presença de vigilantes. Um despiste de um veículo ligeiro de passageiros na Nacional 258, ao quilómetro 33, próximo de Herdade do Peso, no concelho de Vidigueira, fez uma vítima mortal. O alerta foi dado ontem às 23 horas e 40 minutos, tendo no local estado 12 veículos e 33 operacionais dos bombeiros de Vidigueira e Moura, da Viatura Médica de Emergência e Reanimação do Baixo Alentejo e da GNR. Segundo a informação do Comando Subregional do Baixo Alentejo, os meios de socorro foram mobilizados rapidamente para responder ao acidente. Finalmente no desporto, digo-lhe que a fase de campeão da Liga Portugal OZ Energia, da Gol Bowl 2025-2026, vai ser disputada no próximo fim de semana no pavilhão Ginodesportivo Arquiteto Rosado Correia, em Reguengos, Monsaraz. Em competição vão estar as equipas melhor classificadas na fase regular do campeonato, nomeadamente o Sporting Clube de Portugal, o Futebol Clube do Porto, o Castelo da Maia, Ginásio Clube e a ACAP Lisboa. A Liga Portugal OZ Energia, de Gol Bowl 2025-2026, é organizada pela Associação Nacional do Desporto para a Deficiência Visual. O calendário da fase de campeão abre no sábado às 14 horas com o jogo entre o Sporting Clube de Portugal e o Castelo da Maia Ginásio Clube. O golbol é um desporto coletivo que foi criado em 1946 para reabilitar veteranos da Segunda Guerra Mundial que perderam a visão e é uma modalidade paralímpica exclusivamente destinada a atletas com deficiência visual.
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4: 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A exposição pode ser vista agora até ao dia 30 de maio, nos seguintes horários, entre as 10 e o meio-dia e entre as 14 e as 17h30. É uma exposição que encerra ao domingo.
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8: Até ao próximo domingo, há para ver esta exposição de pintura de Margarida Araújo, chama-se À Sombra de Estrelas Cintilantes. É uma exposição que estava tendo na Igreja de Santiago em Monsaraz, integra o ciclo de Santiago. É uma exposição que poderá ser visitada diariamente nos horários habituais, entre as 9h30 e as 12h30 e entre as 14h e as 17h30. Para ver, até ao próximo domingo, À Sombra de Estrelas Cintilantes, exposição de pintura de Margarida Araújo.
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